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2: Cento e seis ponto três.
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6: Boa noite, agora 9:02. A música Love Don't Live Here Anymore, O Amor Não Mora Mais Aqui, da Madonna, foi originalmente gravada pela banda Rolls Royce em 1978. Essa versão da Madonna, lançada no álbum Something to Remember em 1995, ganhou destaque por sua performance vocal carregada de emoção.

0: 1996, as Spice Girls lançaram To Become One no álbum Spice. Anos 2000, de 2001, ouvimos a Sandy, Meu Bem Querer, gravada no álbum Um Barzinho, Um Violão. Voltamos à década de 70, 1977. Morris Albert, Conversation, do disco Morris Albert.
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0: Do disco Good Go Love.

Covers do ano de 1986, Wayne Guthrie, You Touch My Life, traduzindo, tocou a minha vida. A letra fala sobre como esse amor trouxe cura, renovação e a capacidade de amar novamente após um período de sofrimento. A repetição da frase, You Touch My Life, enfatiza o impacto que essa pessoa teve em sua vida, mudando da tristeza para a alegria. Wayne Guthrie.

0: Steve Wonder, encerrando o arquivo UBCP Send You On Your Love. Tim Maia, Essa Tal Felicidade. E ainda Lionel Richie, Hello. Aqui na UCP, 10 horas em ponto. Fico por aqui, tô de volta amanhã a partir das 5 horas da tarde. Uma ótima noite para você, fiquem com Deus e até amanhã. Continue na UCP 106.3, o seu lugar é aqui. Saúde e paz. Até amanhã.
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8: 10 e 2.

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7: 10:32.

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1: 10:47.

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6: 11 e 1.

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4: 11:31.

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2: 2 horas.
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0: 16 horas.
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3: Querido ouvinte, chegou o momento de nos unirmos em oração. Vivamos com fé este momento e coloque as suas intenções na certeza de que o bom Deus as acolhe.
4: O anjo do Senhor anunciou a Maria,
5: e ela concebeu do Espírito Santo.
6: Ave Maria, cheia de graça, o Senhor é convosco. Bendita sois vós entre as mulheres, e bendito é o fruto do vosso ventre, Jesus.
5: Santa Maria, Mãe de Deus, rogai por nós, pecadores, agora e na hora de nossa morte. Amém.
7: Eis aqui a serva do Senhor.
5: Faça-se em mim segundo a vossa palavra.
8: Ave Maria, cheia de graça, o Senhor é convosco. Bendita sois vós entre as mulheres, e bendito é o fruto do vosso ventre, Jesus.
5: Santa Maria, Mãe de Deus, rogai por nós, pecadores, agora e na hora de nossa morte. Amém.
4: E o Verbo se fez carne
5: e habitou entre nós.
9: Ave Maria, cheia de graça, o Senhor é convosco. Bendita sois vós entre as mulheres, e bendito é o fruto do vosso ventre, Jesus.
5: Santa Maria, Mãe de Deus, rogai por nós, pecadores, agora e na hora de nossa morte. Amém.
4: Rogai por nós, Santa Mãe de Deus,
5: para que sejamos dignos das promessas de Cristo.
4: Oremos, infundi, Senhor, em nossos corações a vossa graça, vô-lo suplicamos, a fim de que, conhecendo a anunciação do anjo e a encarnação de Jesus Cristo, vosso Filho, pelos merecimentos de sua paixão e morte, cheguemos à glória da ressurreição, pelo mesmo Cristo, Senhor nosso.
5: Amém.
4: Glória ao Pai, ao Filho e ao Espírito Santo.
5: Como era no princípio, agora e sempre. Amém.
4: Acolhamos com fé e esperança a bênção de Deus. Abençoe-vos o Deus Todo-Poderoso, Pai, Filho e Espírito Santo.
5: Amém.
4: Louvado seja nosso Senhor Jesus Cristo.
5: E sua Mãe Maria Santíssima. Amém.
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10: 6:02.

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2: 6:28.
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2: 6:30.

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0: E esse foi o Raul Seixas aqui na UCP FM, Tente Outra Vez, Dire Straits e Heróis da Resistência, Só Pro Meu Prazer. Muito bom dia pra você nessa manhã de quarta-feira, 29 de julho de 2026. Estamos juntos, na mesma sintonia de sempre. Por aqui, Malu Maia te fazendo companhia. Até o meio-dia estaremos juntos. Daqui a pouquinho, você vai ouvir o CP ao vivo. Que a sua quarta-feira seja abençoada por Deus, com paz, saúde, amor e tudo de bom pra você.
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0: E fique agora com as atualizações do trânsito da cidade de Petrópolis. Nesse momento, o trânsito é movimentado na região das Duas Pontes, também no Alto da Serra, Dr. Nelson de Saerpe e na Avenida Piabanha. No Centro Histórico, o tráfego segue fluindo normalmente. Em Correias, o trânsito segue movimentado, próximo ao terminal rodoviário, seguindo até a segunda entrada do bairro Castelo São Manuel. Já para quem segue para Itaipava, o motorista conta com lentidão na região do terminal rodoviário. Atenção para quem segue nas estradas. Em Duque de Caxias, a retenção a partir do quilômetro 122, no sentido Rio de Janeiro, por causa do acesso à linha vermelha e também à Avenida Brasil. O tempo permanece firme na Baixada Fluminense. Na Serra de Petrópolis, o tráfego flui normalmente. O tempo está parcialmente nublado, mas a visibilidade segue boa em todo o trecho. Dirija com segurança e uma excelente viagem para você.
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0: Muito bom dia para você. Vamos agora às informações do clima-tempo. Segundo a Defesa Civil de Petrópolis, a previsão é de céu claro sem chuva. As temperaturas devem variar entre 14 graus de mínima e 28 graus de máxima. 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
0: Muito bom dia para você. Nessa manhã de quarta-feira, 7h31, a partir de agora está começando o CP ao vivo, que você ouve de segunda a sábado, das 7h30 às 8h30, uma hora inteirinha, sem nenhum intervalo, só com as versões ao vivo e aqueles momentos super especiais dos grandes shows. E para começar a edição de hoje, tem o cantor e compositor Chico César e um dos seus maiores sucessos, a música Pensar em Você. Essa música o cantor e compositor lançou em 1999, do álbum Mamamundi. E você ouve agora. Sejam todos muito bem-vindos.

0: Muito bom, senhor. Muito obrigado. Obrigado.
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Você ouviu o Beto Guedes, Quando Te Vi. O cantor e compositor Beto Guedes lançou essa canção em 1983. E a gente continua até as 8h30 da manhã, só com as versões ao vivo. Mais um momento de hoje com o Frejá e a música Bete Balanço. Grande sucesso do Barão Vermelho, lançada pelo Barão em 1984. A versão que você ouve agora é do Frejá de 2012 no Rock in Rio. Essa música foi uma encomenda para ser tema do filme homônimo dirigido por Lael Rodrigues. Uma composição de Cazuza e Roberto Frejá, originalmente do álbum Maior Abandonado.

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0: Muito bom dia para você junto comigo aqui na UCP. São 8h14 e até as 8h30.
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0: E fica por aqui mais uma edição do ICP ao vivo, ao som de Preta Gil e Lulu Santos. Uma canção de Lulu Santos, a música Condição, foi lançada no álbum Lulu em 1986. Ouvimos também R.E.M. e ainda Tony Platão e Dado Villa-Lobos, um grande sucesso da Legião Urbana, gravada pela Legião em 1987. Fica por aqui mais uma edição do ICP ao vivo, de volta amanhã, a partir das 7h30 da manhã.
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0: E cerca de 56 mil eleitores de Petrópolis ainda não têm a biometria cadastrada para as eleições desse ano, o que representa 23,6% do eleitorado do município. Apesar disso, a Justiça Eleitoral esclarece que a ausência do cadastro não impede o cidadão de votar. Nas eleições de 2026, a identificação biométrica será utilizada em todas as sessões eleitorais do país. Caso a digital não seja reconhecida ou o eleitor ainda não tenha biometria cadastrada, a identidade será confirmada por outros procedimentos, permitindo a votação normalmente. Após o pleito, quem ainda não realizou o cadastro deverá procurar a Justiça Eleitoral para atualizar os dados biométricos. Próximo CP Notícias, às 9h30 da manhã. 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
3: Muito bom dia pra você na UCP, 8h35. Sunday morning, menos 5.

0: Você ouviu no CPFM 5 a Circo, pra você dar o nome. Ainda Gotye, também Daido e Lulu Santos, Sincero.
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5: As maquetes são cruciais na arquitetura por várias razões. Primeiro, visualização tridimensional proporciona uma representação tangível em 3D do projeto, auxiliando na compreensão. Segundo, avaliação de escala permite avaliar como o edifício se integra ao ambiente e se entende às necessidades. 3. Detalhamento mostra os detalhes como mobília e materiais, aprimorando a estética e a funcionalidade. 4. Comunicação efetiva facilita a comunicação entre arquitetos, clientes e construtores, minimizando erros. 5. Apoio à tomada de decisões. Maquetes físicas podem ser adaptadas conforme o projeto evolui, auxiliando nas decisões. 6. Profissionalismo em marketing. Demonstrando profissionalismo, podem ser usadas para expor o projeto, ajudando o seu marketing. 7. Adaptação à tecnologia. Com os avanços da modelagem 3D, maquetes virtuais são cada vez mais comuns, oferecendo simulações e interatividade. Em resumo, maquetes são essenciais na arquitetura para visualização, comunicação e tomada de decisões. Gostou? Somos do curso de Arquitetura e Urbanismo da UCP. 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
0: Bom dia pra você junto comigo nessa manhã de quarta-feira, 9 e 2, Bruce Rossman.

0: Animals com Asha e ainda Daniel Power e Detonautas. O dia que não terminou.
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0: E um morador do município de Giruá, no noroeste do Rio Grande do Sul, registrou um vídeo a formação de um tornado que atingiu a região no final da tarde de ontem. Moradores relataram que parecia coisa de filme e disse que precisou fugir quando o fenômeno se aproximou. O tornado atingiu também os municípios de 7 de Setembro e Senador Salgado Filho, deixando ao menos 7 feridos, destruindo casas, derrubando árvores e também provocando danos à rede elétrica. Segundo a Defesa Civil, o tornado se formou por volta das 6h25 da tarde, associando a uma supercélula, um tipo de tempestade com forte corrente de ar giratória. Próximo CP Notícias, às 10h30 da manhã, apoio CP. 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
0: E vamos agora à atualização das condições do trânsito nas estradas. Na Baixada Fluminense, a retenção a partir do quilômetro 122, no sentido Rio de Janeiro, devido ao acesso à linha vermelha e também à Avenida Brasil. Atenção, um acidente na pista lateral no quilômetro 121 interdita a faixa 1 e também provoca cerca de 500 metros de lentidão. Equipes da Elovias, da Polícia Rodoviária Federal e do Corpo de Bombeiros atuam no atendimento da ocorrência. No sentido Juiz de Fora, o tráfego segue fluindo normalmente, com tempo bom e também boa visibilidade. Na Serra de Petrópolis, o trânsito flui normalmente nos dois sentidos, com tempo bom e boa visibilidade. Dirija com segurança e uma ótima viagem para você. Próximo boletim de trânsito às 11h30 da manhã, com apoio da UCP. 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

0: Você ouviu na UCPFM o som de W com Gonna Be My Baby. Ed Mota, Colombina.
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1: Você ouviu no CPFM Lenine, aquilo que dá no coração. 311 e ainda Alanis Morissette. E também Maria Maúd, Não Sei Dançar.
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1: E o Instituto Municipal de Cultura de Petrópolis publicou um edital para selecionar projetos de arte e educação com recursos na Política Nacional Aldir Blanc e de Fomento à Cultura. Ao todo serão investidos R$ 125.000 em 15 iniciativas, entre cursos e também oficinas. O edital prevê um apoio de R$ 15.000 para 5 projetos de cursos destinados a pessoas jurídicas e R$ 5.000 para 10 oficinas voltadas a pessoas físicas. O edital completo e as inscrições estão disponíveis no portal da FAM da FUNCultura. No site da Prefeitura de Petrópolis, a iniciativa busca ampliar o acesso à cultura e fortalecer a formação artística do município. Próximo, o CP Notícias, às 13 horas. 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
6: Muito bom dia para você na UCP, 10h34. E agora você ouve Seu.

0: Você ouviu o nosso EPFM, o som de Lenny Kravitz, It Ain't Over Till It's Over, ainda Ira, Eu Vou Tentar.
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3: Olá, ouvintes. Nessa coluna, os alunos e professores do Centro de Ciências da Saúde da UCP, que inclui o curso de fisioterapia, vão te dar dicas sobre saúde e bem-estar. Lombalgia é a dor localizada na região lombar, ou seja, na parte inferior das costas. É uma condição comum, que afeta 80% da população em algum momento da vida. As causas da lombalgia variam desde má postura, sedentarismo, excesso de peso, até problemas mais sérios como hérnias de disco. Sintomas incluem dor intensa, dificuldade de movimentação, em alguns casos, irradiação para as pernas. A prevenção é essencial, manter uma postura adequada, praticar exercícios regularmente e evitar levantar pesos de forma inadequada. Se a dor surgir, é importante procurar um fisioterapeuta para diagnóstico e tratamento, que pode incluir técnicas de alongamento, fortalecimento muscular e educação postural. Lembre-se, a lombalgia pode ser tratada e controlada, garantindo qualidade de vida e bem-estar. Eu sou a Cecília, aluna do curso de fisioterapia da UCP. Cuide do seu bem-estar, cuide da sua saúde.
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0: Você ouviu o nosso EPFM, Michael Frant e Spearhead com Sometimes, Jota Quest dentro de um abraço.
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0: Muito bom dia para você junto comigo nessa manhã de quarta-feira. Fique agora com a atualização do trânsito em Petrópolis. Existe trânsito movimentado nas duas pontes, também na Rua Bing, Avenida Piabanha e na região do Alto da Serra. No Centro Histórico, o fluxo de veículos segue normalmente sem retenções. No Retiro, o motorista conta com lentidão próximo à Rua Felipe Camarão, seguindo até a entrada do bairro Carangola. Em Correias, o trânsito segue movimentado, próximo à Praça do Bairro, e segue até o bairro Castelo São Manuel. Em Itaipava, o motorista conta com trânsito movimentado, próximo ao número 9500, na Estrada União Indústria, e segue até o terminal rodoviário. Dirija com atenção e uma ótima viagem para você. Próximo boletim de trânsito, às 18h15. 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
5: Muito bom dia para você, 11h34, Rubens Tempo.

0: Você ouviu Ira Flores em Você, The Weeknd, Dancing in the Flames e ainda Ana Vitória e Guilherme Arantes, cheia de charme. Eu vou ficando por aqui, desejo a todos uma excelente tarde. Obrigado pela sua companhia. Estou de volta amanhã a partir das 7. E daqui a pouquinho tem Mário Fernandes.
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3: Querido ouvinte, chegou o momento de nos unirmos em oração. Vivamos com fé este momento e coloque as suas intenções na certeza de que o bom Deus as acolhe.
4: O anjo do Senhor anunciou a Maria,
5: e ela concebeu do Espírito Santo.
6: Ave Maria, cheia de graça, o Senhor é convosco. Bendita sois vós entre as mulheres, e bendito é o fruto do vosso ventre, Jesus.
5: Santa Maria, Mãe de Deus, rogai por nós, pecadores, agora e na hora de nossa morte. Amém.
7: Eis aqui a serva do Senhor.
5: Faça-se em mim segundo a vossa palavra.
8: Ave Maria, cheia de graça, o Senhor é convosco. Bendita sois vós entre as mulheres, e bendito é o fruto do vosso ventre, Jesus.
5: Santa Maria, Mãe de Deus, rogai por nós, pecadores, agora e na hora de nossa morte. Amém.
4: E o Verbo se fez carne,
5: e habitou entre nós.
9: Ave Maria, cheia de graça, o Senhor é convosco. Bendita sois vós entre as mulheres, e bendito é o fruto do vosso ventre, Jesus.
5: Santa Maria, Mãe de Deus, rogai por nós, pecadores, agora e na hora de nossa morte. Amém.
4: Rogai por nós, Santa Mãe de Deus,
5: para que sejamos dignos das promessas de Cristo.
4: Oremos, infundi, Senhor, em nossos corações a vossa graça, vo-lo suplicamos, a fim de que, conhecendo a anunciação do anjo e a encarnação de Jesus Cristo, vosso Filho, pelos merecimentos de sua paixão e morte, cheguemos à glória da ressurreição, pelo mesmo Cristo, Senhor nosso.
5: Amém.
4: Glória ao Pai, ao Filho e ao Espírito Santo.
5: Como era no princípio, agora e sempre. Amém.
4: Acolhamos com fé e esperança a bênção de Deus. Abençoe-vos o Deus Todo-Poderoso, Pai, Filho e Espírito Santo.
5: Amém.
4: Louvado seja nosso Senhor Jesus Cristo.
5: E sua Mãe Maria Santíssima. Amém.
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10: Muito boa tarde para você, vamos juntos até às 5, meio-dia e 4, chegando para mais um álbum UCP. Grandes clássicos da música, falando em grande, clássico, anos 80, para abrir a sequência de hoje, 1984, Bruce Springsteen, Glory Days.

Essa fez parte da trilha sonora do filme Footloose em 84, Hold Out for Hero, com Bonnie Tyler. Ainda nos anos 80, Miss Be Blind, da banda New Wave Culturing Club. Meio-dia e 31, vamos seguindo. Continuamos nos anos 80 com Madonna, Dress You Up.

0: Na trilha sonora do filme Ruas de Fogo, em 84, I Can Dream About, com Dan Hartman, fechando o álbum CP de hoje. 2003, Heia, com Outkast, que conquistou aí o mundo com o seu ritmo contagiante. E Michael Jackson, com a participação do ator Vincent Price, Thriller, de 1982. O álbum CP fica por aqui, amanhã encontro marcado a partir do meio-dia.
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0: Moradores da estrada Bernardo Coutinho, na RJ-117, entre o Vale das Videiras e Araras, denunciaram uma obra particular às margens da rodovia e temem o risco de deslizamentos, principalmente em períodos de chuva. Segundo relatos, a intervenção já dura cerca de um mês e, apesar de fiscalizações, a obra continuou. Em nota, a Prefeitura de Petrópolis informou que equipes estiveram no local em duas ocasiões e constataram a ausência de alvará. Como responsável ainda não foi identificado, as ações de fiscalização vão continuar para possibilitar o embargo da obra e a ampliação de multa. O DRRJ também foi acionado para atuar no caso.
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0: De acordo com a Clima Tempo, em Petrópolis, o dia será de céu azul. As temperaturas variam com mínima de 15 e máxima de 25 graus. À tarde e à noite de hoje, não existe possibilidade de chuva. Segundo a Defesa Civil, amanhã o dia será de céu parcialmente nublado a nublado, com chuva fraca. A temperatura máxima de 22 graus e a temperatura mínima prevista de 14 graus. Próximo CP Notícias, 2 horas. 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Boa tarde, 1 e 2.
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0: Gabriela Eplin, Skylight.

0: Você tem Nothing But This com Sorry. Don't Let The Sun Go Down On Me. Elton John, George Michael. Isa, Uma Vida É Pouco Pra Te Amar. 1:32.
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7: Olá, ouvintes. Nessa coluna, nós, alunos do sexto período do curso de Direito da UCP, vamos tratar de assuntos interessantes e esclarecer dúvidas no campo do direito. O assunto do momento é a preservação do meio ambiente. Diversas pesquisas apontam que o plástico no ambiente marinho sofre ações no meio fragmentando-se. Com isso, passa a ter aparência de alimento para muitos animais marinhos, causando a morte e interferindo no ciclo reprodutivo de muitas espécies. Mas então, qual medida devemos tomar? Ainda não existe uma solução imediata para a maré tóxica de plásticos no nosso oceano, mas a reciclagem certamente deve ser uma parte da resposta. O mundo produz cerca de 300 milhões de toneladas de lixo plástico a cada ano. Estima-se que somente 14% é encaminhado para a reciclagem, e destes, somente 9% é reciclado. Acompanhe essa coluna para saber mais sobre o tema. Eu sou Beatriz, do curso de Direito da UCP. Sem informação, não existe direito.
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0: Leo Scapal, Someone You Love It.
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0: O CPMC da Vanessa da Mata, Passarinhos, Julie Cher, Steady, Their Love Song.
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0: Contribuintes de Petrópolis têm até o dia 17 de agosto para aderir ao programa Regularize. Agora também é possível negociar débitos de IPTU, ISS e outros tributos dos anos de 2025 e 26, com descontos em juros e multas. A adesão pode ser feita pelo site da Prefeitura ou presencialmente na Secretaria de Fazenda de segunda a sexta, das 9 às 17 horas. Quem optar pelo pagamento à vista ou no cartão de crédito garante 100% de desconto em juros e multas. O programa também oferece opções de parcelamento com descontos que podem chegar a 90%. 3 horas, mais uma edição do CP Notícias. 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Boa tarde, 2 horas.
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0: Capital inicial, primeiros erros, 2 e 2.

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0: UCP ELP Lost on You, 10,000 Maniacs Because of Night, Djavan Encontrar-te. Boa tarde, 2:29.
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0: James Arthur, Say You Won't Let Go.

0: Você pecou com Only When I Sleep, Wazers, Don't Look Back in Anger, Big Mountain, Caribbean Blue, 3 horas.
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0: A Defesa Civil de Petrópolis emitiu um alerta para a ocorrência de ventos moderados a fortes ao longo desta quarta-feira, com intensificação durante a noite e a madrugada de quinta-feira. A orientação é evitar áreas abertas, permanecer longe de árvores, estruturas metálicas e objetos que possam ser arremessados pelo vento. A população também deve acompanhar os comunicados da Defesa Civil. 4 horas, mais uma edição do CP Notícias, apoio CP, tradição que inspira, qualidade que transforma. 3 em 1.
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0: Agora é o Ed Sheeran com How Will You Feel.

0: Você Drive era Peter Man. Blue That Moves the Body. Ah, e Chimarrut se for embora. 3:31.
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0: O CP é Total Rosanna, Kenny Cavadão, Time Dance, Lily Island, 22, 4 e 1.
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0: O Conselho Curador do FGTS aprovou a distribuição de 13 bilhões de reais em lucros aos trabalhadores que tinham saldo em contas vinculadas até 31 de dezembro de 2025. O valor será depositado de forma proporcional ao saldo existente em cada conta e os créditos devem ser realizados até o fim de agosto. A consulta poderá ser feita pelo aplicativo oficial do FGTS, pelo site da Caixa Econômica Federal ou em uma agência do banco. 5 horas, mais uma edição do CP Notícias. 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
0: 4 e 5, Papa Winnie, Hootsie and Boopsie.

0: CP Thor, Miller com Carter Cash, Kylie Minogue, Too Hard, Degradê, Ana Gabriela, 4h30.
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3: Olá, ouvinte! Os alunos do curso de Letras da UCP apresentam assuntos interessantes e curiosidades acerca das letras vernáculas. O tema de hoje são sentenças latinas. Quicquid erit, superanda omnis fortuna ferendo est. Com a tradução, seja qual for o decreto do fado, é preciso aceitá-lo. Essa foi uma sentença retirada do livro 5º, da Eneida de Virgílio. Com o fado representando o destino, ela nos traz a mensagem de que devemos aceitar nossos destinos, independente do que ele nos traz. Eu sou a Maria Eduarda Coelho, do curso de Letras.
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0: Relios and the News, The Power of Love.

0: O CP Kim Carnes com Bad Dave's Eyes, Lady Gaga Ways, Remember Was This Way. Barão Vermelho enquanto ela não chegar. Daqui a pouco até às 10, Maurício Pinheiro.
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5: 5 e 2. A Prefeitura de Petrópolis promoveu hoje uma capacitação para guias de turismo sobre acessibilidade e atendimento a pessoas com deficiência. A ação, realizada em parceria com o projeto Incluir Petrópolis, aconteceu na Secretaria de Turismo. O encontro abordou a importância de um atendimento acolhedor e inclusivo, além de temas como comunicação acessível, arquitetura inclusiva e o uso correto de terminologia. A capacitação também contou com tradução em Libras. Próximo CP Notícias, às 18h30 da noite. 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
5: Boa tarde, agora 5h03. Até às 10, seguimos juntos aqui na UCP FM. E na sequência você ouve Colin Hay, Into My Life.

0: Esse foi o Neo na UCPFM Med. Chris de Burg, Delating Red. Nando Reis e Isa, Nos Seus Olhos.
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0: 5:31. O atacante Neymar afirmou que não pretende mais defender a seleção brasileira, aumentando as dúvidas sobre um possível retorno à equipe nacional. Na Itália, o tradicional Brescia, clube que marcou a carreira de jogadores como Roberto Baggio e Pep Guardiola, foi extinto após acumular uma dívida superior a 130 milhões de reais. Na Fórmula 1, a Honda colocou na pista um novo motor que equipará o Aston Martin durante o dia de testes na Hungria, dando sequência aos preparativos para a próxima temporada. Pela agenda esportiva de hoje, o Vasco recebe o Independente Medellín às 7 da noite em São Januário, pelo jogo de volta dos 16 anos da final da Copa Sul-Americana. No Campeonato Brasileiro, o Internacional enfrenta o Flamengo às 7:30 no Beira-Rio. Mais tarde, às 9:30 da noite, o Fluminense encara o Bahia no Maracanã, em confronto direto por uma vaga no G4. Próximo Falando de Esportes, amanhã, às 5:30 da tarde. 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
3: Boa tarde, agora 5h34.

0: aqui em 106.3, presença do You Can't e Ariana Grande, Die For You, Justin Timberlake, Rock Your Body e Zé Cabaleiro, Envolvidão.
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2: Querido ouvinte, chegou o momento de nos unirmos em oração. Vivamos com fé este momento e coloque as suas intenções na certeza de que o bom Deus as acolhe.
3: O anjo do Senhor anunciou a Maria,
4: e ela concebeu do Espírito Santo.
5: Ave Maria, cheia de graça, o Senhor é convosco. Bendita sois vós entre as mulheres, e bendito é o fruto do vosso ventre, Jesus.
4: Santa Maria, Mãe de Deus, rogai por nós, pecadores, agora e na hora de nossa morte. Amém.
6: Eis aqui a serva do Senhor.
4: Faça-se em mim segundo a vossa palavra.
7: Ave Maria, cheia de graça, o Senhor é convosco. Bendita sois vós entre as mulheres, e bendito é o fruto do vosso ventre, Jesus.
4: Santa Maria, Mãe de Deus, rogai por nós, pecadores, agora e na hora de nossa morte. Amém.
3: E o Verbo se fez carne
4: e habitou entre nós.
8: Ave Maria, cheia de graça, o Senhor é convosco. Bendita sois vós entre as mulheres, e bendito é o fruto do vosso ventre, Jesus.
4: Santa Maria, Mãe de Deus, rogai por nós, pecadores, agora e na hora de nossa morte. Amém.
3: Rogai por nós, Santa Mãe de Deus,
4: para que sejamos dignos das promessas de Cristo.
3: Oremos, infundi, Senhor, em nossos corações a vossa graça, vô-lo suplicamos, a fim de que, conhecendo a anunciação do anjo e a encarnação de Jesus Cristo, vosso Filho, pelos merecimentos de sua paixão e morte, cheguemos à glória da ressurreição, pelo mesmo Cristo, Senhor nosso.
4: Amém.
3: Glória ao Pai, ao Filho e ao Espírito Santo.
4: Como era no princípio, agora e sempre. Amém.
3: Acolhamos com fé e esperança a bênção de Deus. Abençoe-vos o Deus Todo-Poderoso, Pai, Filho e Espírito Santo.
4: Amém.
3: Louvado seja nosso Senhor Jesus Cristo.
4: E sua Mãe Maria Santíssima. Amém.
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0: Boa noite, agora 6:04. 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
0: Ouvindo CEO.

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0: 6:19. Trânsito movimentado na Rua Coronel Veiga, Duas Pontes, Alto da Serra, Bingen, nas avenidas Piabanha, Queller e Ipiranga. No sentido Retiro, lentidão próximo à entrada do bairro Carangola. No sentido Correias, lentidão próximo ao posto 2 e na Praça de Correias, seguindo até a segunda entrada do bairro Castelo São Manuel. Itaipava, o trânsito segue movimentado na região do Parque de Exposições e na região do Terminal Rodoviário. Na Baixada Fluminense, o trânsito é intenso nos dois sentidos devido ao grande fluxo de veículos. Em Duque de Caxias, a retenção a partir do quilômetro 115 no sentido Rio de Janeiro por causa de um serviço de pintura de faixa, com cerca de 5 quilômetros de congestionamento. Atenção, a pista de subida da Serra de Petrópolis está preventivamente interditada a partir da Praça do Pedágio de Duque de Caxias devido aos fortes ventos na região. A liberação vai ocorrer assim que houver condições seguras para a circulação. Serra de Petrópolis, o tempo permanece nublado com ventos moderados e boa visibilidade. Motorista, dirija com segurança. Próximo boletim do trânsito, amanhã às 7:30 da manhã. 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

0: aqui em 106.3, David Bowie, Modern Love. Antes, Nenhum de Nós, Sobre o Tempo. Ainda Brian Ferry, Don't Stop the Dance.
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0: 6:32. Uma forte ventania atingiu Petrópolis na tarde de hoje e provocou diversos transtornos pela cidade. Árvores e galhos caíram sobre vias, casas ficaram destelhadas e houve interrupção de fornecimento de energia em bairros como Centro, Correias e Alto da Serra. Na estrada do Carangola, uma árvore de grande porte interditou totalmente a pista. Na BR-040, a concessionária Elovias interditou preventivamente a subida da Serra de Petrópolis na altura da Praça do Pedágio de Duque de Caxias para garantir a segurança dos motoristas. A Defesa Civil orienta a população a evitar áreas de risco e acompanhar os alertas oficiais. Próximo UCP Notícias, daqui a pouquinho, às 15 para as 7 da noite. 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
0: 6:36. Você ouve Chaba Hanks?

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0: 6h48. Segundo dados do novo CAGED divulgados pelo Ministério do Trabalho e Emprego, o Brasil fechou o mês de junho com saldo positivo de 145.161 empregos com carteira assinada. O resultado é diferença entre 2 milhões e 220 mil admissões e 2 milhões e 74 mil desligamentos. O setor de serviços liderou a geração de vagas, seguido pela agropecuária e pelo comércio. Na região sudeste, o maior destaque foi São Paulo, enquanto Rio de Janeiro registrou a criação de mais de 16 mil empregos formais. Próximo CP Notícias, amanhã, 8h30 da manhã, com a Malu Maia. 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

Aqui na UCB FM, Thiago York, Duda Beach, Tangerina, U2 Ordinary Love e ainda Journey, Don't Stop Believing. Daqui a pouquinho tem a Voz do Brasil. Nós seguimos pela internet levando até você Vozes do Brasil. Uma hora com o melhor da música brasileira. Acesse ucpfm.com.br. Tô de volta, 20h, trazendo o arquivo UCP. Por enquanto você ouve Charles and Ed.

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1: Boa noite, 8 horas e 4 minutos, começando mais uma edição do Arquivo UCP. Hoje, para começar, do álbum Step by Step, do ano de 1990, a música Let's Try It Again, traduzindo Vamos Tentar de Novo, do New Kids on the Block, explora o tema de um amor persistente e a disposição para reatar um relacionamento. O grupo se separou no ano de 1994. No entanto, se reuniram em 2008 e lançaram um novo álbum chamado The Block. E uma curiosidade, eles estiveram no Brasil em 2012 participando do Rock in Rio.

0: Essa da década de 80, Manhattan's Shiny Star, do álbum After Midnight, de 1980. New Edition, Is This The End, anos 80, 1983, do álbum Candy Girl. E do final dos anos 90, ouvimos Caetano Veloso Sozinho, lançado em 1998 no álbum Prenda Minha ao Vivo. Você está na UCP 829.
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5: Estamos de volta com Arquivo UCP.
6: 8h31, boa noite. Da trilha sonora do filme Crossroads, I'm not a girl, nor yet a woman. Traduzindo, eu não sou uma menina, ainda não sou uma mulher, da Britney Spears, foi lançada em 2002 no álbum Britney. A música aborda a transição da adolescência para a vida adulta.

0: 1994, do álbum Bedtime Stories. Madonna, Take a Bow, traduzindo, faça reverência. Da década de 80, 1984, Tina Turner, What Love Got to Do It, do álbum Private Dancer. E dos anos 90, Adriana Calcanhoto, Mentiras, lançada em 1992 no álbum Senhas. Até as 10, seguimos com o arquivo UCP.
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1: 9:01, chegando no arquivo, Tony Braxton, Another Sad Love Song, traduzindo Outra Triste Canção de Amor, lançada no álbum Tony Braxton de 1993, conta a história de uma pessoa que, ao tentar superar um amor perdido, se vê presa em um ciclo de lembranças dolorosas. A repetição do refrão é só mais uma canção de amor triste, enfatiza a dor da perda e a dificuldade de seguir em frente.